Ó Maria concebida sem pecado, ó meu Jesus, perdoai-nos e livrai-nos do fogo do inferno.

Ó Maria concebida sem pecado, ó meu Jesus, perdoai-nos e livrai-nos do fogo do inferno.

Ó Maria concebida sem pecado, ó meu Jesus, perdoai-nos e livrai-nos do fogo do inferno.

Ó Maria, concebida sem pecado, ó meu Jesus, perdoai-nos e livrai-nos do fogo do inferno.

0: Ó Maria, concebida sem pecado, ó meu Jesus, perdoai-nos e livrai-nos do fogo do inferno.
1: Amém.

0: Et Monseigneur Cordero est en train de saluer les pèlerins en différentes langues.
1: 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To your beloved English-speaking pilgrims, the Lord be with you. Liebe deutsche sprechende Pilger, der Herr sei mit euch. Chers pèlerins de langue française, le Seigneur soit avec vous. Drodzwi pielgrim polski, Pan z wami. Saúdo todos os peregrinos de língua portuguesa. O Senhor esteja convosco. Irmãos e irmãs, para celebrarmos dignamente os santos mistérios,
0: frères, pour célébrer humainement les saints mystères, reconnaissons que nous sommes pécheurs.
1: Confessemos os nossos pecados. Confesso a Deus Todo-Poderoso e a vós, irmãos, que eu pequei muitas vezes por pensamentos, palavras, atos e omissões. Por minha culpa, minha culpa, minha tão grande culpa. E peço à Virgem Maria, aos anjos e santos e a vós, irmãos, que rogueis por mim a Deus Nosso Senhor. Deus Todo-Poderoso, tenha compaixão de nós, perdoe os nossos pecados e nos conduza à vida eterna.
0: Le Kyrie, vous êtes à l'écoute de Radio Espérance, 11h30, en direct de Fatima.

0: Lembrai-vos, Senhor, da vossa Igreja dispersa por toda a terra e tornai-a perfeita na caridade, em comunhão com o nosso Papa Leão, nosso Bispo José e todos aqueles que estão ao serviço do vosso povo.
1: Lembrai-vos também dos nossos irmãos e irmãs que adormeceram na esperança da ressurreição e de todos aqueles que na vossa misericórdia partiram deste mundo. Admiti-os na luz da vossa presença. Tende misericórdia de nós, Senhor, e dai-nos a graça de participar na vida eterna com a Virgem Santa Maria, Mãe de Deus, São José, seu Esposo, os bem-aventurados apóstolos, os santos Francisco e Jacinta Marto e todos os santos, que desde o princípio do mundo viveram na vossa amizade, para cantarmos os vossos louvores por Jesus Cristo, vosso Filho.

0: Livrai-nos de todo o mal, Senhor, e dai ao mundo a paz em nossos dias, para que, ajudados pela vossa misericórdia, sejamos sempre livres do pecado e de toda a perturbação, enquanto esperamos a vinda gloriosa de Jesus Cristo, nosso Salvador. Senhor Jesus Cristo, que dissestes aos vossos apóstolos: deixo-vos a paz, dou-vos a minha paz. Não olheis aos nossos pecados, mas à fé da vossa Igreja, e dai-lhe a união e a paz segundo a vossa vontade. Vós que viveis e reinais pelos séculos dos séculos. A paz do Senhor esteja sempre convosco.
1: Saudai-vos na paz de Cristo.
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0: Felizes os convidados para o banquete nupcial do Cordeiro. Eis o Cordeiro de Deus que tira o pecado do mundo.
1: Senhor, eu não sou digno que entreis em minha morada, mas dizei uma palavra e serei salvo.

0: Graças e louvores se deem a todo momento. Bendito e louvado seja o Santíssimo Sacramento da Eucaristia. A cada invocação respondamos juntos: nós vos adoramos e cremos em vós. Ó Jesus, pão vivo descido do céu.
1: Ô Jesus, pão vivo descendu do céu.
0: Ó Jesus, pão de vida e de ressurreição.
1: Pão de vida e de ressurreição.
0: Ó Jesus, alívio e soulagement e conforto
1: dans nos afflictions.
0: Ó Jesus,
1: vítima da propiciação por nos pécés.

0: O Senhor Bispo de Leiria Fátima benze os objetos religiosos que tendes convosco.
1: Donc le évêque de Leiria va bénir maintenant les objets religieux. On invite les pèlerins à sortir les objets et mettre bien devant eux. Et c'est Monseigneur Marteau, donc, évêque émérite de Leiria, Fatima, qui prend la parole.
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1: Bendito sois, Senhor, source d'origine de toutes les bénédictions. Toi qui encourages toujours la piété sincère de tes fidèles, par l'intercession de la bienheureuse Vierge Marie et des saints François et Jacinthe Marteau, assiste avec bonté tes serviteurs et fais qu'en portant ces signes de foi et de piété sur lesquels nous invoquons ta bénédiction, ils se transforment à l'image de ton Fils, lui qui vit et règne pour les siècles des siècles.
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1: Donc,
2: de maio.
1: Então, parole de conclusão, de remerciement, de salutação, parole prononcée par Monseigneur Marteau, évêque émérite de Leiria Fátima.
2: Agradeço com todos vós a Maria, Mãe de Deus, Mãe e modelo da Igreja, que nos acolhe sempre com o rosto materno e nos conduz até Jesus. Agradeço de forma muito fraterna e amiga ao Senhor Arcebispo de Braga e irmão e amigo no serviço do Senhor e da Igreja, Dom José Cordeiro, pela palavra de conforto e de desafio que nos dirigia nos tempos complexos e conflituosos em que vivemos. Obrigado por nos estimular a discernir como Maria, no nosso coração, os caminhos de Deus para o nosso tempo, com coragem, fraternidade e especial sensibilidade para aqueles que sofrem. No regresso, levemos para a nossa vida, para as nossas famílias, para as nossas igrejas e as nossas relações, o caminho sinodal da Igreja, que nos convida a caminhar juntos, guiados pelo Espírito do Senhor Jesus, como filhos e filhas do Pai do Céu, e nos ajuda a construir um mundo mais fraterno, mais solidário e em paz. Como Maria, Mãe de Jesus, escutemos a voz de Deus no nosso coração e estejamos sempre próximos das vítimas da guerra, da discriminação, da injustiça e, sobretudo, de todos aqueles que se sentem mais fragilizados. Nestes dias, tenhamos em especial atenção os que são doentes, os que sofrem nos hospitais, em instituições de idosos ou na solidão das suas casas. Com eles, lembremos-nos especialmente do Papa Leão XIV, na sua enfermidade. E peçamos ao bom pastor que lhe dê a força de que precisa e a saúde necessária para continuar o seu serviço ao povo de Deus e ao mundo. 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Elle qui fut pèlerine pour amener Jésus à Élisabeth, une réfugiée pour défendre contre le danger de la persécution jusqu'à la croix, et une missionnaire synodale avec les disciples pour accompagner l'Église avec le cœur d'une mère dans sa mission parmi les peuples. 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
1: Donc, une invitation à faire silence et se consacrer chacun dans son cœur à Marie. Voilà, donc un silence court permet à chacun de pouvoir consacrer sa personne entière à Marie, consacrée à Jésus par Marie. C'est le chant que nous allons entendre, Totus, tous.